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0: Pericasso.
1: Diga, Thiago.
0: Sigo com problemas.
1: É mesmo?
0: Ah, o tempo vai passando, o negócio vai embolando.
1: É, mas eu tô aqui pra te ajudar.
0: Por favor.
1: Então diga lá.

0: Boa noite, São Paulo!
1: Rapaz, meu trem hoje tá animado. Ontem eu falei boa noite, o povo não falou nada. Hoje tá bom, quer ver? Boa noite, São Paulo! Alô, regaço, foi igual na coisa. Prazer muito grande estar com vocês. Prazer quase. Quase aquele negócio. Super beijo, obrigado pelo carinho. Ah, ó, foi um, dois, três, quatro, já é o quinto show, rapaz, motor. Cada vez que eu faço um show aqui em São Paulo, eu fico mais apaixonado por vocês, juro por Deus. Ó, não vem com esse negócio de bater palma no começo do show e depois dormir não, tá bom? Tem que acompanhar, ok? Beleza? Vamos lá então.
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É preciso pensar um pouco nas pessoas que ainda vêm, nas crianças. A gente tem que arrumar um jeito de deixar para eles um lugar melhor, para os nossos filhos e para os filhos dos nossos filhos. Pense bem.

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0: coisa linda.
1: Obrigado, meu amor.

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Olá, ouvintes e amigos da música brasileira! Está começando mais uma edição do Tons do Brasil, na segunda temporada do Collab Internacional Tons do Brasil 2026. Eu sou Sheila Espíndola e é uma grande alegria receber você para este encontro com a diversidade, a criatividade e a força da nossa música. O programa atravessa fronteiras por meio de um pool de rádios parceiras no Brasil, em Portugal, no Japão, no Peru, em Cabo Verde. E em cada edição, valorizamos intérpretes, compositores, arranjadores e instrumentistas, apresentando os créditos de quem participou de cada gravação. Abrimos o primeiro bloco com Nina Ernst interpretando o clássico Água de Beber de Tom Jobim e Vinícius de Moraes. Na sequência, Carlinhos Menezes apresenta Tiê Sangue. E fechando o bloco, Gilson Reis traz Se Você Quiser. E agora, aumente o som e venha conosco nesta viagem musical. Ouça Nina Ernst, Água de Beber.

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1: Você ouviu Se Quiser, com Gilson Reis, responsável pela composição, letra, arranjos e voz. Luan Silva participou nos instrumentos. Na sequência, Tiê Sangue, composição de Carlinhos Menezes e Luiz Duarte. Carlinhos Menezes assina execução do piano, baixo, violão e percussão. E abrindo o bloco, Nina Ernst interpretou Água de Beber, de Tom Jobim e Vinícius de Moraes. O arranjo é de Fernando Merlino, que também toca piano. A gravação conta com Humberto Araújo no saxofone, Rui Quaresma no violão, Zé Luiz Maia no baixo e Jorge Gomes na bateria. Este é o Tons do Brasil, um espaço de escuta, memória e difusão da música brasileira. Continue conosco, porque ainda tem muita música nesta edição. Estamos de volta com o Tons do Brasil no Collab Internacional Tons do Brasil 2026. Neste segundo bloco, seguimos percorrendo diferentes paisagens sonoras do nosso país, reunindo a tradição, a canção e a produção independente. Vamos ouvir Wilson Dias em Canoa Velha, com a participação de Leopoldina, depois Carlinhos Mota e também Valmir de Oliveira. Três artistas, três universos musicais e um mesmo compromisso com a música brasileira.

Acabamos de ouvir Canto com Valmir de Oliveira. Valmir de Oliveira, autor. Temos também o músico Lula Galvão no violão, Guta Menezes, gaita, Sérgio Galvão, instrumentos, sax, naipe, solo, Marcos Ferrer, viola caipira, Délia Fischer, teclados, Marcelo Salazar, percussão e Yuri Popoff, arranjos. Antes, ouvimos Eu Quero com Carlinho Mota. A composição é de Carlinho Mota e Agenor Neto. Participam Ariel Donato no teclado, Hudson Araújo guitarra, Júlio César bateria, Tinho Martins saxofone e Leonel Ribeiro no contrabaixo. Arranjo e produção, Didier Fernand assina a mixagem, masterização e a coprodução. E abrindo o bloco, ouvimos Canoa Velha, de Wilson Dias e Rodrigo Delage, na voz e na viola caipira de Wilson Dias. Participação especial, Leopoldina, na voz, Wallace Gomes, no arranjo e violão, Gladson Braga, na percussão e Luadson Braga, no piano. 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Curta, comente, compartilhe. A sua participação ajuda a música brasileira independente a chegar cada vez mais longe. Chegamos ao terceiro bloco do Tons do Brasil. Na sequência musical, ouviremos Cláudio Mota com Arraial do Sana, Braulio Vilares, Nelson Ângelo e Gibi Rasta e Família Roots. Vamos conferir então Cláudio Mota, Arraial do Sana.

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Você ouviu Dibi Rasta e Família Roots em uma composição de Adalberto Batista da Silva e Fernando Marcelo Bispo de Jesus, interpretada por Dibi Rasta. Antes, Midnight Train, composição de Carlos de Jaguarão e Nelson Ângelo. A gravação reúne Camilas Estelete na voz e percussão, Carol Estelete na voz, Jorge Continentino nas flautas e no saxofone, barítono e tenor, Alberto Continentino no baixo acústico e Rafael Barata na bateria. Também ouvimos História Sem Fim, composição de Braulio Vilares e Rui Espinheira Filho. Braulio Vilares é o intérprete e executa todos os instrumentos. E abrindo a seleção musical do bloco, ouvimos Arraial do Sana, de Cláudio Mota, que assina a interpretação, o arranjo, o violão e a voz. João Lira, violões de aço, Oscar Bolão, arranjo, violão, voz, violões de aço, contrabaixo e percussão. Aqui cada nome importa e cada crédito conta. Este é um dos compromissos do Tons do Brasil com os artistas, os profissionais da música e você, ouvinte. Chegamos ao quarto bloco do Tons do Brasil. Um momento especial em que celebramos nosso artista de destaque. Nessa edição, homenagearemos um nome fundamental da canção brasileira independente. O cantor, compositor, instrumentista e escritor Paulinho Pedra Azul.

Aos 72 anos, Paulinho Pedra Azul se prepara para lançar o seu 30º disco, celebrando 45 anos de uma carreira marcada pela poesia, pela melodia e pela independência artística. O artista morou durante 10 anos em São Paulo, onde gravou seus 3 primeiros discos. Ao longo de sua trajetória, suas composições foram gravadas por intérpretes e grupos como Rosa Maria Colim, Diana Pequeno, Pena Branca e Chavantinho, Martins, Jackson Tunes, Jota Quest e Afonsinho, da banda Rádio Tax, entre outros. Mantendo-se fiel à carreira independente, Paulinho Pedra Azul levou sua arte a diferentes regiões do Brasil e também aos Estados Unidos, à Europa e a Cuba. Sua produção literária reúne 18 livros de poesias e contos já lançados. Sua obra musical ultrapassa 1000 composições e reúne mais de 50 parceiros. Toninho também recebeu diversos prêmios em festivais, homenagens e títulos reconhecidos que testemunham a amplitude e a importância de sua contribuição para a cultura brasileira. Paulinho Pedra Azul segue criando, gravando e viajando, sempre de forma independente, construindo uma obra na qual música e poesia caminham juntas. Como homenagem à sua trajetória, vamos ouvir 2 canções. Jardim da Fantasia, também conhecida como Bem Te Vi, e Talhado em Madeira, uma canção dedicada a Paulinho da Viola. Com vocês, nosso artista de destaque, Paulinho Pedra Azul.

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0: Matsumori, cara.
1: Eu tô aqui. Okay.

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Sejam todos muito bem-vindos. Estamos começando mais um 860 Country Music, aqui na Rádio Atividade 860. Eu sou o DJ Daniel Santana e vamos estar juntos agora durante uma hora curtindo aquela música country, aquela música dançante, a música romântica e também, no nosso último módulo, músicas de Shania Twain, nossa rainha da country music. Então, você é nosso convidado. Venha a partir de agora viajar aqui conosco, porque você sabe que aqui na Rádio Atividade 860 é a casa da country music. Teremos no programa de hoje Loretta Lynn, Rodney Crowell, Dwight Yoakam, Randy Travis, Dolly Parton, Elvis Presley e Shania Twain, entre outros. Vamos começar então já com aquela música bem dançante, aquela música country que todo mundo curte, abrindo o nosso programa de hoje com Lynn Anderson, I Never Promised You a Rose Garden. Venha conosco porque você está no 860 Country Music.

0: Estamos terminando de ouvir a nossa primeira sequência, aquela sequência dançante da música country com Dwight Yoakam, Ain't That Lonely Yet. Antes tivemos Rodney Crowell, She's Crazy for Living, Loretta Lynn, The Pill, e abrindo a nossa sequência, Lynn Anderson, I Never Promise You a Rose Garden. Que tal? Você gostou dessa nossa primeira sequência? E com certeza vai gostar da próxima. Vamos fazer uma rápida paradinha, mas voltamos daqui a pouco com aquela música bem romântica country, com Sonny James, Dolly Parton, Elvis Presley e outros. É rapidinho, voltamos já. Você está no 860 Country Music.
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Estamos começando nossa segunda sequência do 860 Country Music, aqui na Rádio Atividade 860. Você que gosta da música country sabe que todas as semanas temos um encontro marcado aqui. E você pode ir lá no Facebook, na página da Rádio Atividade 860, e coloca lá que música você gostaria de ouvir, que cantor country você quer curtir aqui no nosso programa. Você sabe que aqui é a casa da música country. Então, está na hora de curtirmos quatro músicas bem românticas, abrindo com Randy Travis, On the Other Hand. E agora é aquela hora de dançar bem juntinho.

0: Terminando nossa segunda sequência, aqui com ele, o rei do rock Elvis Presley, com uma música bem romântica, Love Me Tender, um grande sucesso do rei do rock, antes uma das rainhas da música country, Dolly Parton, Here You Come Again, antes Sonny James, Young Love, e abrindo a sequência, Randy Travis, On the Other Hand. Gostou? Curtiu a nossa sequência de música romântica? Então, vai lá no Facebook, no grupo da Rádio Atividade 860 e dê a sua opinião, faça o seu comentário, porque aqui estamos sempre querendo fazer o melhor para você, amigo ouvinte, que nos acompanha em qualquer lugar do planeta. Você também sabe que pode ir lá no Google Play ou na App Store e baixar inteiramente grátis e instalar no seu celular o aplicativo da Rádio Atividade 860. E aí você vai poder curtir, além do 860 Country Music, toda a nossa programação. Bom, chegou a hora da nossa segunda e última parada do programa de hoje, porque daqui a pouquinho vem o nosso módulo somente com músicas de Shania Twain. Então, vamos fazer aquela rápida paradinha outra vez, hein? Voltamos já!
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2: Estamos começando a nossa terceira e última sequência do 860 Country Music, mandando aquele abraço para todos os nossos amigos ouvintes espalhados aí por todos os lugares do planeta. Onde quer que você esteja nos ouvindo, sabe que é sempre aquele prazer estarmos juntos, todas as semanas, neste mesmo horário, curtindo muita música country. E você sabe que aqui na Rádio Atividade 860, no 860 Country Music, é a casa da sua música country. E vamos agora àquele módulo com Shania Twain. Falando um pouco da carreira de Shania, vamos lembrar que no dia 1 de dezembro de 2012, ela iniciou uma agenda de shows, Shania Still the One, que durou 2 anos em Las Vegas, no Collusion do Caesars Palace. O anúncio foi feito no dia 8 de junho de 2011 e foi transmitido ao vivo pelo site oficial. Os ingressos podiam ser adquiridos pelo site www.shaniainvegas.com. Os ingressos variaram de $55 a $1,500, sendo que os mais caros davam direito a conhecer Shania Twain pessoalmente, além dos melhores lugares no evento. Artistas como Britney Spears, Mariah Carey, Jennifer Lopez, Celine Dion, Cher, Elton John e Rod Stewart já se apresentaram no Caesars Palace. No dia 7 de abril de 2013, ocorreu a 48ª entrega dos prêmios da Academia de Música Country de Las Vegas, ocasião onde Shania entregou o prêmio máximo da noite, o Artista do Ano, e o vencedor foi Luke Bryan. Agora está na hora de curtirmos 4 grandes sucessos da rainha da música country em versões ao vivo, para você sentir como se estivesse presente lá no Collusion do Caesars Palace, abrindo com "Who's Bed Have Your Boots Been Under?" Shania Twain, aqui no 860 Country Music.
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terminamos de ouvir uma sequência de músicas gravadas ao vivo da nossa rainha da música country. Fechando aqui com Rock This Country, antes tivemos I'm Holding On To Love, To Save My Life. Tivemos também I Won't Leave You Lonely. E abrindo a sequência, Who's That Have Your Boots Been Under? Que tal? Gostou? Claro, quem não gosta dos sucessos de Shania Twain? E olha, semana que vem tem mais. Lembre-se que o 860 Country Music é dividido em 3 módulos. No primeiro, aquelas músicas super dançantes. No segundo, uma música country romântica lindíssima. E fechando sempre, 4 sucessos de Shania Twain. Então, fale para todos os seus amigos. Conte que aqui no 860 Country Music, toda semana, você pode curtir esses grandes sucessos. Lembrando que se você curte também músicas românticas, que é um programa só de músicas românticas, temos o nosso programa Love Memories, onde eu, DJ Daniel Santana, e o meu amigo DJ José Ais, apresentamos todas as semanas 2 horas só de música romântica. Nas quintas-feiras, às 10 horas da noite. Nos domingos, também às 10 horas da noite. E temos uma reprise nas terças-feiras, às 2 horas da tarde. Ah, mas se você curte aquela disco e dance music dos anos 70 e 80, quer dançar, quer fazer uma festa na sua casa, eu e DJ Aids também temos o programa Disco Friends todas as semanas, sábados, às 8 horas da noite. Então, vem aqui para a Rádio Atividade 860, vá lá no nosso aplicativo, acesse o site por www.radioatividade860.net e confira toda a programação. Temos músicas para todos os gostos 24 horas por dia. Então está na hora de nos despedirmos. Que prazer termos estado junto aqui durante 1 hora. Lembrando que o 860 Country Music vai ao ar todas as terças-feiras às 10 horas da noite, com reprise nas sextas-feiras às 8 horas da noite e também aos domingos às 10 horas da manhã. Então, venha curtir com a gente Country Music aqui na Rádio Atividade 860. Deixando um desejo que todos tenham uma semana sensacional, agradecendo mais uma vez pela sua companhia. Até o próximo 860 Country Music. Aquele beijo no coração.

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0: A partir de agora, você, amigo ouvinte, em qualquer lugar do planeta, é o nosso convidado, porque está começando mais um programa Disco Friends, aquele programa que viaja no tempo, trazendo o melhor da disco e dance music. Vamos viajar para os anos 70, anos 80, até um pouquinho dos anos 90, trazendo aquelas músicas super dançantes e fazendo aquela festa aí na sua casa, onde quer que você esteja nos ouvindo. Você que nos acompanha aqui no nosso imenso Brasil, no Peru, no Equador, Cabo Verde, Portugal, Japão. É muito bom saber que a partir de agora vocês estarão conosco. Eu sou o DJ Daniel Santana e aqui ao meu lado meu amigo DJ José Aires, que estamos juntos há mais de 17 anos, trazendo todas as semanas 2 horas com essa música que faz aquela festa, que faz você se lembrar dos bailinhos, das discotecas, daquelas festas de fim de semana. Então vem com a gente, vamos curtir, não importa se você está aí nos ouvindo à noite, pela manhã, de tarde ou até mesmo na madrugada. O importante é curtir a boa música. Meu amigo Aires, seja muito bem-vindo, é um prazer enorme estarmos juntos aqui em mais um programa Disco Friends e vamos colocar todo mundo para dançar.
1: Saudações, meu amigo Daniel, saudações a todos os nossos queridos friends. Mais uma semana juntos e mixados para mais um Disco Friends, a nossa festa musical de toda semana que traz o melhor das pistas de dança das décadas de 70, 80, às vezes década de 90 também, para você curtir, matar saudades, revivendo sempre a boa época da música, como fazemos por mais de 17 anos. É isso aí, Daniel, fazendo todo mundo dançar como de costume, né? Toda semana, muito prazer. Se você está chegando pela primeira vez, é um prazer você aqui. E se você já está com a gente há bastante tempo também, é um prazer inenarrável estar com você mais uma vez nessa festa musical de toda semana. Vamos juntos e mixados a partir de agora e por 2 horas, hein? É, eu, né, José Aires, DJ Aires e meu amigo Daniel Santana também aqui comigo. Vamos com você em qualquer lugar deste planeta onde você estiver nesse momento. Daniel vai seguindo lá pro CDJ para abrir o nosso Disco Friends de hoje, nosso Disco Friends de número 911. E eu vou passando aqui o que teremos no programa, né, Daniel? Enquanto isso aí, ó. Vamos ouvir muita coisa boa. Entre outros, teremos Galax, Jimmy Ross, The Whispers, Harry D. Melvin, The Blue Notes. Ouviremos Michael Jackson, Lana Reed, Diana Ross, Patrice Rushen, Donna Summer, Barry White. Teremos Bryan Adams, Elton John e Kick D. Depois daquele showzaço aqui no Rock in Rio, né? Elton John aqui com a gente no Disco Friends. É isso aí. Então vamos nessa? Vamos lá, colocando fogo na pista e toda a turma para dançar a partir de agora. Meu amigo Daniel Santana já está prontinho? É com você, DJ. Manda ver. Vamos de música.
0: Vamos de música, meu amigo Ais. Vamos abrir o nosso programa Disco Friends de hoje ao som do Eurodisco. É, vamos viajar lá para aquelas músicas super dançantes que foram lançadas nos anos 80 lá na Europa e vamos curtir muito, abrindo a sequência com The Brotherhood of Sleep. New Beat, a Musical Phenomenal. Venha dançar, venha curtir. Esse é o programa Disco Friends. E você, amigo ouvinte, sabe que aqui é impossível ficar parado.
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0: Terminando de ouvir na pontinha do laser, Radiorama Yeti. Antes nós tivemos GR and the Ready Band, Please Don't Go, Francisco Napoli, Symphony of Love, Limaro, Mr. Fantasy, Dirty Boys, Spaghetti e abrindo a sequência, The Brotherhood of Sleep, New Beat, A Musical Phenomenal. Que tal, amigo ouvinte? Você gostou? Você curtiu? Começamos bem o programa Disco Friends. Meu amigo Wes, o que você acha? Curtiu essa sequência?
1: Sim, Daniel, sem dúvida alguma. Uma grande sequência na Eurodisco, na Eurodance, para a gente abrir o nosso Disco Friends 911 na década de 80, né? Coisa boa demais, boa época com Lee Merrill, tivemos Radiorama, Francesco Napoli e muita coisa boa lá da Europa, né? É a Eurodisco, a Eurodance. Muito bom, Daniel, show de bola, começando muito bem. Então, dando continuidade, vamos ainda na década de 80, que tal? A gente começa assim, esse apitinho assim, ó, coisa boa, sente só que sonsaço, e essa batida, hein? É, coisa boa demais, vamos abrindo mais uma sequência, com Janet Lady Day, um remix de Come Let Me Love You. Venha dançar, porque aqui no Disco Friends, ninguém pode ficar parado, vamos nessa!

0: 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E o melhor das pistas de dança das décadas de 70 e 80. Às vezes também adentrando a década de 90, né? Pois é, fechando mais uma sequência aqui, super dançante. Uma mescla de anos 70 com anos 80, começando na década de 80 e terminando aqui com o som dos bailes, né? Também na década de 80, mas passando pela década de 70. Fechando com Harold Melvin the Blue Notes. É, mais uma deles, aqui já sem o saudoso Teddy Pendergrass, né? Mais uma grande canção dos bailes, revivendo os bons tempos dos bailes. Don't Give Me Up, um sonsaço. Muito legal reviver essa época. Antes tivemos o grupo War, da década de 70, com You Got The Power, um sonsaço, um fancaço, né? É isso aí. Tivemos The Whispers com This Kind of Loving, ouvimos Evelyn King com I'm In Love, tivemos Jimmy Ross e o remix de Larry Levan para First to Love Affair, a clássica de Jimmy Ross, né? Ouvimos Galaxy com Phil Fearon nos vocais, Dancing Tight, essa também tocou bastante aqui no Brasil e no mundo, né? Nas rádios, nas boates, enfim, muito legal. E abrindo com mais um remix de Janet Leigh Day para Come Let Me Love You, um sonsaço, né? E aí, foi bom pra você? Eu tenho certeza que sim, revivendo a boa época dançante, né? Diga lá, Daniel, o que você achou dessa sequência incrível aí? Diz pra gente. Foi bom, não foi?
1: Com certeza, meu amigo Ais, curti demais. Muito boa essa sua sequência, repleta de farofas, umas versões aí, remix muito boas, fechando com Harold Melvin and the Blue Notes, né? Sensacional! Mas agora, amigo ouvinte, está na hora de fazermos aquela rápida paradinha aqui no programa Disco Friends. Não toque no seu mouse, não toque no seu aplicativo. Você está curtindo o programa Disco Friends há mais de 17 anos com os DJs Daniel Santana e José Aides. E você sabe que aqui a música sempre faz aquela festa na sua casa. Voltamos já!
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2: Estamos começando a segunda hora do programa Disco Friends e a partir de agora você, amigo ouvinte em qualquer lugar do planeta, que nos curte pela radioatividade 860.net e também no Japão, em Portugal, Cabo Verde, Equador, Peru, aqui em todas as rádios que retransmitem no Brasil, é muito bom saber que você está aí curtindo nosso programa, ouvindo aqui o nosso programa e dançando, se divertindo, relembrando a boa música. Eu, DJ Daniel Santana e meu amigo DJ José Aires, estamos sempre aqui todas as semanas com duas horas dessa música super dançante. Uma hora já foi, mas ainda tem uma hora com muita coisa boa. Vem aí Lionel Richie, Diana Ross, Donna Summer, Barry White, Elton John, isso mesmo, Elton John também, aqui hoje no programa Disco Friends. E vamos agora de música, abrindo aqui a próxima sequência com uma versão remix sensacional, com uma voz maravilhosa. Whitney Houston, I Wanna Dance With Somebody Who Loves Me. Venha dançar, venha curtir. Aqui no programa Disco Friends, a pista de dança está sempre cheia.

0: Estamos terminando de ouvir Na Pontinha do Laser, Patrice Rush and Forget Me Nots. Antes nós ouvimos Diana Ross, Upside Down, Luther Vandross, Never Too Much, Lionel Richie, All Night Long, o astro rei pop Michael Jackson com Don't Stop Till You Get Enough, e abrindo a sequência, uma versão remix da voz fantástica de Whitney Houston, I Wanna Dance With Somebody Who Loves Me. Que tal, amigo ouvinte? Foi bom pra você? Você curtiu? Dançou? Ah, eu sempre tenho certeza que sim. O meu amigo Aires ali, sorridente, curtiu demais, não foi, Aires?
1: Sem dúvida nenhuma, Daniel. Curti bastante aqui, só na cadeira de rodinha, dançando pra lá e pra cá. Coisa boa, grandes clássicos da música internacional, das pistas, das rádios, das danceterias, discotecas, enfim. Aqui só clássicos pra você curtir, né? E aqui grandes saudosos também, né? Luther Vandross, Michael Jackson, Whitney Houston. Muito bom, Daniel. Isso aí, fechando com Patrice Rush, Forget Me Nots, um sonsaço, né? Lionel Richie, All Night Long. Lionel Richie passou por um problema de saúde recentemente, mas já está legal. Teve internado, enfim, mas já está bem, já está em casa, isso aí. É a vida, né? Vamos nessa. Então, continuando, vamos de música, Daniel? Que tal? Continuando aqui, agora a nossa última sequência de hoje do Disco Friends. A nossa quarta e última fechando, vamos começando assim um pouquinho devagar, mas depois a música esquenta e coloca todo mundo pra dançar. Vamos com a genuína Disco Music para abrir com este grande sucesso. Vamos com a canadense France Jolie e a sua Come To Me.

0: 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Você está no Disco Friends, curtindo o melhor das pistas de dança das décadas de 70 e 80, às vezes década de 90. A Disco and Dance Music, revivendo a boa época da música, só aqui no Disco Friends, há mais de 17 anos. Você só encontra isso por aqui, rapaz, é verdade. E aí, coisa boa demais, a genuína disco, fechando com essa vozinha aí, rapaz. Muita gente não sabe ou sabe e demora a acreditar que é ele mesmo. Sabe quem canta essa música aí, ó, que estamos ouvindo ao fundo? Bryan Adams, é verdade, ele mesmo. Let Me Take You Dancing, é um extended para você curtir e dançar com essa vozinha aí, ó. É, rapaz, essa música aí, ele às vezes ele renega essa música, ele não gosta de tocar, ele não gosta nem de dizer que essa música era dele, porque realmente foi numa fase ali de início de carreira, né? E a música era uma pop dance que acabou sendo esticada um pouquinho mais para poder entrar nessa disco music que era a época, né? E acabou ficando com essa voz aí, rapaz. E ele realmente ele não curte muito essa música, não. Mas ele deve ter ganho alguma coisa com ela, certamente. É isso aí. Antes tivemos Celebrity the Buzzy Bunch. Isso com Mature, a Real Real One. É, coisa boa, hein? Roberta Kelly, o Happy Day. Tivemos Elton John and Kick D, Don't Go Breaking My Heart. É, depois daquele showzaço aqui no Rock in Rio, no dia 7 de setembro, numa segunda-feira aqui no Rio de Janeiro, né? Um showzaço. Essa música ele não tocou, né? Até porque ele aqui, ele canta com a Kick D e lá ele tocou cerca de 24 músicas, né? E foi muito bom. Mais de 2 horas de show, realmente foi sensacional. Quem perdeu, procura ver que realmente vale a pena. Isso aí, direto, né? Sem intervalo, sem parar. O cara cantou mais de 2 horas. Isso aí. Tivemos Barry White aqui com I'm Qualified to Satisfy You. Ouvimos a rainha Donna Summer, I Love You. E a primeira, a canadense France Jolie, aquela que começa devagarinho e depois esquenta, Come to Me. E aí, foi bom pra você? Claro que sim, que pena que tem que acabar. E aí, DJ Daniel, diz pra gente, foi bom, não foi? Claro que sim, né? É isso aí, tá sorrindo. Muito bom, diga lá.
1: Fechou com chave de ouro, meu amigo Ed. Olha, grandes farofas, aí fechando com Bryan Adams, né? Essa música, aquela vozinha, que ficou muito boa a música, muito dançante. E também Elton John, né? Curtimos o show de Elton John recentemente aqui no Rock in Rio. Um show sensacional, mais de 2 horas de show. Olha, muito bom. Elton John, já assim, beirando os 80 anos, e tá firme e forte, né? Ali cantando, fazendo shows, a banda sensacional, a galera curtindo, muito legal o show de Elton John no Rock in Rio. Mas está na hora de encerrarmos mais um programa de Disco Friends. Semana que vem, aqui pelas rádios parceiras, estaremos de volta. Agradecendo sempre a audiência, a toda essa galera que semana após semana curte o programa Disco Friends, está sempre aqui de volta. Se você ouviu o programa hoje pela primeira vez, seja muito bem-vindo. Espero que tenha curtido e que volte sempre. É um prazer enorme aqui nosso, eu, DJ Daniel Santana e meu amigo DJ José Ades, fazemos esse programa todas as semanas e também o Love Memories, também 2 horas, só que com música romântica. Para todos vocês, para vocês curtirem, para vocês dançarem, para vocês recordarem, é muito legal, não é mesmo, Ades? Então, meu amigo Aide, para você, para toda a sua família, eu quero desejar um excelente, um maravilhoso final de semana, uma semana super produtiva. Obrigado sempre pela parceria. E a todos os nossos amigos ouvintes, quero desejar aquela semana maravilhosa, repleta de paz, saúde, alegria e muita música. Semana que vem, neste mesmo dia e horário, na rádio de sua preferência, estaremos de volta em mais um programa Disco Friends. Aquele beijo no coração.
0: Valeu, meu amigo Daniel. Aquele abraço para você também. É, e para toda a família, é lógico. Uma ótima semana, um bom final de semana. E na próxima estaremos de novo juntos, se Deus quiser, para mais um Disco Friends, né? Isso aí, já passando aí dos 17 anos e meio. indo para os 18 anos de Disco Friends, que tal? Isso aí, valeu Daniel, até a próxima então, aquele abraço e ótima semana. Valeu gente, então renovando com vocês também, né? Os nossos Friends, renovando esse encontro para a próxima semana, para estarmos juntinhos, para curtir o melhor das pistas de dança, 2 horas com o melhor da Disco and Dance Music, para você reviver, matando saudade, fazendo a sua festa musical, aquela festa de toda semana que a gente traz para você, não é isso? Já está no seu calendário, marque aí e vamos nos reunir novamente neste mesmo local, na mesma rádio, no mesmo horário, no mesmo local, isso aí. Um grande abraço também aos nossos parceiros que retransmitem em suas webs, em suas FMs, o programa Disco Friends, e a você que nos ouve de qualquer lugar deste planeta, de norte a sul, leste a oeste, deste Brasil imenso, né? E também mundo afora, também do Peru, Portugal, Japão, Equador, Cabo Verde e de todo o planeta. Você pode nos ouvir também pela www.radioatividade860.net. É isso aí, ouvindo a nossa programação 24 horas no ar para você. Encontro marcado então para a próxima semana em mais um Disco Friends, mesmo local e mesmo horário, combinado? Grande abraço a todos e até lá. Valeu pessoal, tchau, tchau, valeu Daniel, até a próxima. Tchau, tchau, valeu.

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